0: Estamos terminando de ouvir Na Pontinha Aqui da Agulha, com Montgomery Gentry, Hillbilly Choose, antes Tim McGraw, Something Like That, Diamond Rio, Unbelievable, e abrimos o módulo com Vince Gill, One More Last Chance. Que tal, gostou? Claro, quem não gosta de músicas dançantes country tão gostosas? E daqui a pouco voltamos com românticas. Teremos Kenny Chesney, Tanya Tucker, Trace Bird e Don Williams. Daqui a pouquinho vamos fazer uma rápida parada para os nossos comerciais e voltamos já.
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E agora, vamos de românticas, abrindo o módulo com Kenny Chesney, You Had Me From Hello.

0: Estamos terminando de ouvir mais um módulo sensacional com músicas lentas country muito gostosas, fechando com Don Williams, It Must Be Love. Antes, Tracy Byrd, Keeper of the Stars. Tivemos também Tanya Tucker, Blood Red and Going Down. E abrindo o módulo com Kenny Chesney, You Had Me From Hello. E aí, gostou? Curtiu? Claro, vá lá na página da Rádio 860 no Facebook e mande seu recado, faça o seu pedido. Você pode sugerir músicas, pode sugerir cantores ou grupos da música country que a gente traz aqui para você ouvir. Claro, vamos fazer mais uma paradinha, porque logo depois dos comerciais vem aí o nosso módulo especial com 4 músicas da rainha da música country, Shania Twain. Não demora nada, rapidinho a gente está de volta.
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2: Estamos começando o nosso terceiro e último módulo do 860 Country Music de hoje. Esse módulo é um módulo muito especial. É um módulo dedicado à rainha da música country, Shania Twain. Você sabia que Shania foi indicada para 18 prêmios Grammy, sendo vencedora de 5? Ela obteve um grande sucesso ao misturar country com pop. Alcançou também sucesso como compositora e como cantora, tendo ganho 27 prêmios BMI Songwriter. Ela é a única mulher que possui 3 discos de diamante consecutivos, certificado pela Associação Americana da Indústria de Gravação, e 3 álbuns certificados de diamante duplo pela Music Canada. Ela está entre as artistas que mais venderam discos de todos os tempos, com 48 milhões de cópias vendidas só nos Estados Unidos, tornando-se assim a 6ª artista feminina que mais vendeu discos naquele país, sendo também a 2ª maior artista feminina do Canadá. Ela fica somente atrás de Celine Dion. Então, essa é Shania Twain. E vamos curtir músicas com ela? Claro! É pra já! Vamos abrir o nosso terceiro módulo com Shania Twain. Waiter, bring me water.

Estamos terminando de ouvir mais um módulo sensacional com Shania Twain, a rainha da música country, fechando com When You Kiss Me. Antes nós tivemos Thank You Baby, For Making Someday Come So Soon. Tivemos também Forever and For Always e abrimos o módulo com Waiter, Bring Me Water. Então, gostou, curtiu? Se você já é fã de Shania, com certeza curtiu muito. Se não é, conheceu agora? Passou a ser fã de Shania Twain. E tem muito mais. Toda semana, quatro músicas de Shania Twain fecham o 860 Country Music, que está mais uma vez terminando. Mas semana que vem estamos de volta. 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Três horários para você não perder o melhor da música country aqui na Radioatividade 860, a casa da música country. 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Bem, agora chegou a hora de nos despedirmos, já deixando o convite para na próxima semana, neste mesmo horário, tem mais música country aqui na Radioatividade 860. Aquele beijo no coração, até o próximo programa.

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A partir de agora, vamos curtir muita música country aqui no 860 Country Music. Está começando mais um programa que vai trazer aquela música super dançante, a música romântica e grandes sucessos de Shania Twain. É o 860 Country Music. Toda semana aqui na Rádio Atividade 860 é a casa da música country. E hoje não vai ser diferente. Teremos, entre outros, Vince Gill, Diamond Rio, Tim McGraw, Montgomery Gentry, Kenny Chesney, Tanya Tucker, Don Williams, Tracy Byrd e Shania Twain. Então, muita música country a partir de agora aqui pela Rádio Atividade 860. E vamos abrir logo nosso programa, vamos abrir com uma música super animada. Vamos curtir juntos Vince Gill, One More Last Chance.

0: Estamos terminando de ouvir Na Pontinha Aqui da Agulha, com Montgomery Gentry, Hillbilly Chews, antes Tim McGraw, Something Like That, Diamond Rio, Unbelievable, e abrimos o módulo com Vince Gill, One More Last Chance. Que tal, gostou? Claro, quem não gosta de músicas dançantes country tão gostosas? E daqui a pouco voltamos com românticas. Teremos Kenny Chesney, Tanya Tucker, Trace Bird e Don Williams. Daqui a pouquinho vamos fazer uma rápida parada para os nossos comerciais e voltamos já.
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Está começando o segundo módulo do 860 Country Music, diretamente da internet para todo o planeta. Onde quer que você esteja, muito obrigado por estar curtindo essas músicas country aqui conosco. 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E agora, vamos de românticas, abrindo o módulo com Kenny Chesney, You Had Me From Hello.

0: Sensacional, com músicas lentas country muito gostosas, fechando com Don Williams, It Must Be Love, antes Tracy Byrd, Keeper of the Stars. Tivemos também Tanya Tucker, Blood Red and Going Down, e abrindo o módulo com Kenny Chesney, You Had Me From Hello. E aí, gostou? Curtiu? Claro, vá lá na página da Rádio 860 no Facebook e mande o seu recado, faça o seu pedido. Você pode sugerir músicas, pode sugerir cantores ou grupos da música country que a gente traz aqui para você ouvir. Claro, vamos fazer mais uma paradinha, porque logo depois dos comerciais vem aí o nosso módulo especial com 4 músicas da rainha da música country, Shania Twain. Não demora nada, rapidinho a gente está de volta.
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2: Estamos começando o nosso terceiro e último módulo do 860 Country Music de hoje. Esse módulo é um módulo muito especial. É um módulo dedicado à rainha da música country, Shania Twain. Você sabia que Shania foi indicada para 18 prêmios Grammy, sendo vencedora de 5? Ela obteve um grande sucesso ao misturar country com pop. Alcançou também sucesso como compositora e como cantora, tendo ganho 27 prêmios BMI.

Thai Songwriter. Ela é a única mulher que possui 3 discos de diamante consecutivos, certificado pela Associação Americana da Indústria de Gravação, e 3 álbuns certificados de diamante duplo pela Music Canada. Ela está entre as artistas que mais venderam discos de todos os tempos, com 48 milhões de cópias vendidas só nos Estados Unidos, tornando-se assim a 6ª artista feminina que mais vendeu discos naquele país, sendo também a 2ª maior artista feminina do Canadá. Ela fica somente atrás de Celine Dion. Então, essa é Shania Twain. E vamos curtir músicas com ela? Claro! É pra já! Vamos abrir o nosso terceiro módulo com Shania Twain. Wait there, bring me water.

Estamos terminando de ouvir mais um módulo sensacional com Shania Twain, a rainha da música country, fechando com When You Kiss Me. Antes nós tivemos Thank You Baby For Making Someday Come So Soon, tivemos também Forever and For Always e abrimos o módulo com Waiter, Bring Me Water. Então, gostou, curtiu? Se você já é fã de Shania, com certeza curtiu muito. Se não é, conheceu agora? Passou a ser fã de Shania Twain. E tem muito mais. Toda semana, 4 músicas de Shania Twain fecham o 860 Country Music, que está mais uma vez terminando. Mas semana que vem estamos de volta. 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Você também tem outros ritmos para curtir aqui. Se você gosta de música romântica, tem o Love Memories todas as quintas-feiras, às 10 horas da noite. 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Bem, agora chegou a hora de nos despedirmos, já deixando o convite para na próxima semana, neste mesmo horário, tem mais música country aqui na Radioatividade 860. Aquele beijo no coração, até o próximo programa.

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1: Olá, ouvintes, eu sou Márcio Selle e esse é o Pitada Musical, o seu drops com o que há de melhor na cena independente da música brasileira. No Pitada de hoje, o trabalho da cantora e compositora Mônica Tomasi. Ela é gaúcha e atualmente reside na Alemanha. Mônica tem 5 CDs lançados e é uma artista que pertence a uma geração que sabe o que quer dizer. Suas composições são modernas e muito personalistas. Sua figura no palco é marcante e sua voz e melodias cheias de harmonia tornam suas músicas inesquecíveis. Além dos álbuns lançados, Mônica fez a produção musical da coleção Mário Quintana para a Infância e também dos EPs de Tula Estrácia e Daniel Pradep. Ao longo de sua trajetória, Mônica Tomasi fez diversas trilhas para espetáculos teatrais, entre elas Calamidade, com direção de Cláudia Debem, A Megera Domada, direção de Patrícia Fagundes, e A Comédia dos Erros, dirigido por Adriane Motola, que rendeu a Mônica o Prêmio Açoriano de Música de Melhor Trilha Sonora. Ao lado de Jussara Silveira, Tião Carvalho e Nenê Quarteto, Mônica fez um extenso roteiro de shows pela região norte e centro-oeste do Brasil, integrando o projeto Pixinguinha. Suas composições foram muito bem recebidas pelas plateias de Goiânia, Palmas, Porto Velho, Rio Branco, Cuiabá e Campo Grande. Nessa turnê, Mônica foi acompanhada do guitarrista Marcelo Corsetti. Escutaremos com Mônica Tomasi dela O Tempo das Pessoas, do CD Quando os Versos Me Visitam, e Guarda-Chuva, do CD Ideias Contemporâneas sobre o Amor. E encerrando o bloco, uma parceria nossa, Samba Assim, do CD Intermitente. Com vocês, Mônica Tomasi.

0: escutamos com Mônica Tomasi, Samba Assim, Guarda-Chuva e, abrindo o bloco, O Tempo das Pessoas. Lembrando que a discografia de Mônica está disponível em todas as plataformas digitais e você pode ter mais informações através do site oficial da cantora, monicatomasi.com.br. E este foi o nosso Drops Musical de hoje. Um beijo a todos e até o próximo Pitada Musical.
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0: Está começando a partir de agora mais um programa Disco Friends, nosso programa número 906. Eu sou o DJ Daniel Santana e aqui ao meu lado o DJ José Aires, que estamos juntos fazendo esse programa sempre, todas as semanas, há mais de 17 anos. 2 horas com o melhor da Disco e Dance Music, anos 70, anos 80, um pouquinho dos anos 90. Aqui você sabe que viaja no tempo, que faz uma festa aí na sua casa, relembrando as discotecas, relembrando os bailinhos, relembrando aquelas festinhas de garagem. Quem não lembra dessas festas, né, Aide? O pessoal se reunia com os amigos, cada um levava um disco e a gente ficava assim algumas horas tocando muita música boa, dançando, se divertindo, batendo um papo. E aqui no programa Disco Friends é onde você relembra tudo isso, viajando conosco. Aumente o volume da sua caixa de som, amigo ouvinte, você que está em qualquer lugar do planeta curtindo o nosso programa através das rádios parceiras no Peru, em Portugal, Japão, Equador, Cabo Verde e aqui no nosso imenso Brasil. Meu amigo DJ José Aires, seja muito bem-vindo, juntos aqui para mais um programa de Disco Friends. Vamos que vamos, né? A partir de agora está na hora de colocarmos todo mundo para dançar.
1: Saudações, meu amigo Daniel, saudações a todos os nossos queridos friends. Isso aí, Daniel, mais uma semana aí juntos e mixados, né? Para mais um Disco Friends, a nossa festa musical de toda semana que traz o melhor das pistas de dança das décadas de 70 a 80, de vez em quando, década de 90 também, sempre matando aquela saudade gostosa, né? Revivendo a boa época da música, como fazemos já há mais de 17 anos, é verdade. Então vamos juntos a partir de agora e por 2 horas, né? Toda semana aí juntos, é você, o nosso friend do outro lado aí, aonde você estiver no planeta. Vamos lá, arraste a mesa, as cadeiras, faça do seu ambiente a sua pista de dança e vamos curtir muita coisa boa. É, eu já estou aqui com os meus CDs separados, né? É, eu vou seguindo lá pro CDJ, Daniel. Enquanto isso, você bate um papo aí com a galera e eu vou seguindo para lá para começar o nosso Disco Friend. Hoje teremos muita coisa boa, claro, década de 70, década de 80 e teremos também, claro, alguma coisa do início da década de 90 lá ao final, né? Isso mesmo. Então, Daniel, bate aquele papo aí passando alguns artistas que vamos ouvir hoje e eu vou seguindo ali pro CDJ para colocar fogo na pista e toda a turma para dançar. Um ótimo programa para todos os friends. Vamos nessa!
0: Pode deixar, meu amigo Aide. Vou passar aqui para os nossos amigos ouvintes um pouquinho do que teremos no programa de hoje. Olha, muita coisa boa, muita farofa no programa de hoje. Teremos aqui uns medleys sensacionais que meu amigo Aide vai trazer, onde vamos ouvir a ABBA, vamos ouvir Lips Incorporated, The SOS Band, teremos também Company B, Madonna, The Human League, teremos Donna Summer, a rainha das pistas de dança, Diana Ross, teremos Edwin Starr, Peaches and Herb, Evelyn Champagne King, Trinair, teremos Debbie Deb, Johnny O e muitas outras. E atenção, na nossa última sequência de hoje, teremos mais 4 músicas inéditas, mais um módulo aqui freestyle para você viajar no final dos anos 80 e também nos anos 90. E agora meu amigo DJ José já está ali preparado para mandar ver na primeira sequência do Disco Friends de hoje. Manda ver, DJ, a partir de agora a pista é toda sua.
1: A pista ela é toda nossa, ela é toda dos friends. Vamos então começando o nosso Disco Friends de número 906 com a genuína Disco Music, anos 70 para abrir, mas vamos fazer também uma viagem na década de 80, passando por aqui também. Abrindo assim ó, com este grande clássico, vamos com Carrie's Gang. Keep on dancing, vamos dançar, é claro, porque você está aqui ó, no Disco Friends e por aqui ninguém pode ficar parado. Aumente o

Não toque no seu aplicativo, não toque no seu mouse, você está no Disco Friends e o melhor das pistas de dança das décadas de 70 e 80. Volta e meia, né? De vez em quando também rola. Década de 90 aqui pra gente, é coisa boa demais, coisa boa você ouve aqui. É a Disco Music, é a Dance Music, tem pop, tem rock, tem de tudo, tem o pop dance e por aí vai. Vamos aqui então fechando a nossa primeira sequência do Disco Friends de hoje com dois grandes medleys, né? Esse aqui ainda ouvindo ao fundo é um grande medley com grandes canções do saudoso maestro Barry White, as músicas do maestro, pois é, com Band of Gold, This Is Our Time, uma grande lembrança, e os grandes clássicos, né? You're the First, Last, My Everything, Love's Team, tivemos Can't Get Enough of Your Love, Baby, Let the Music Play, entre outros, né? Isso aí, antes tivemos outro medley, The Stars on 45, e o seu ABBA medley com grandes clássicos também do grupo sueco ABBA, The Winner Takes It All, Super Trooper, Fernando, Money, Money, Money, SOS, Volevoux, entre outros, é verdade. Tivemos aqui também Take Your Time, Do It Right, The SOS Band, ouvimos Lip Sync com Funkin' Town e a primeira da sequência, a genuína.

0: Estamos terminando de ouvir aqui na pontinha da agulha, Jelly Bean, Jingle. Antes nós tivemos o Magazine 60, Pancho Villa, Star the Cantina, The Human League, Don't Want Me, Madonna, Papa Don't Preach, Company B, Perfect Lover, Exposé, Point of No Return, e abrindo a sequência, uma Extended Single Remix de Donna Summer, I Don't Wanna Get Hurt. Que tal, amigo ouvinte? Foi bom pra você? Você gostou? Você curtiu? Eu tenho certeza que sim. Meu amigo Ed, que tal? Acho que a primeira hora do programa Disco Friends hoje ficou sensacional.
1: Sem dúvida, Daniel, como de costume, né? É mais uma grande sequência e, claro, a primeira hora ficou sensacional de verdade. É isso aí, agora curtindo anos 80, né? Essa sequência toda aqui na década de 80 que você trouxe pra gente, passando com grandes clássicos, The Human League, Don't You Want Me, Madonna, né? Company B também, e a rainha das pistas, Donna Summer, um remix super legal, e aqui já naquela fase da Donna Summer, já na década de 80, né? Pois é, I Don't Wanna Get Hurt, um grande sucesso, show de bola, Daniel, legal, creio que todos curtiram e gostaram bastante, fechando aqui a nossa primeira metade, né, do Disco Friends de hoje, e a gente dá aquela paradinha rápida, né, é um piscar de olhos, e daqui a pouquinho voltamos com muito mais Disco Friends, entre outros teremos Diana Ross, Edwin Starr, Evelyn Champagne King, Trinair, teremos Coral, Debbie, Johnny O e muito mais. Não saia daí não, que não demora nada, é rapidinho. Voltamos já com muito mais Disco Friends pra você. Não toque no seu mouse, não toque no seu aplicativo. Voltamos já.
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0: Estamos começando a nossa segunda hora do programa Disco Friends. Eu sou o DJ Daniel Santana e aqui ao meu lado o DJ José Ais. Estamos sempre, todas as semanas, trazendo duas horas com o melhor da disco e dance music dos anos 70, anos 80, um pouquinho dos anos 90. E você, amigo ouvinte, em qualquer lugar do planeta, é sempre o nosso convidado para fazer uma festa na sua casa. Você que nos curte todas as semanas pelas rádios parceiras aqui no Brasil, Cabo Verde, Equador, Japão, Portugal, no Peru e também em qualquer local onde chega o sinal dessas rádios. Amigo ouvinte, já se passou uma hora do nosso programa, mas ainda temos mais uma hora com muita música super dançante. E você com certeza vai gostar muito.
1: Então agora vamos começando a nossa segunda metade do Disco Friends e trazendo muita música para você curtir e dançar, é claro, como de costume. Abrindo com uma diva aqui, ó, com a nossa querida Diana Ross. E este grande som, começando com The Boss. Venha curtir, venha dançar, aumente o som porque você está no Disco Friends e aqui ninguém fica parado. Vamos nessa!

0: Não toque no seu mouse, não toque no seu aplicativo, porque você está no Disco Friends, com o melhor das pistas de dança, das décadas de 70, 80 e de vez em quando década de 90. Tá chegando por aí década de 90, pois é, fechando aqui mais uma sequência aqui com a genuína Disco Music, década de 70 para você curtir, a boa música, a original Disco Music, fechando essa sequência do ano de 77 para 78, a menina começando ali, né, ela novinha na época, acho que tinha 16 anos, pois é, Evelyn Champagne King. E o grande clássico Shame. Antes tivemos Pete and Herb com Shake a Groove Thing. Ouvimos o saudoso Edwin Starr com Contact, Eye to Eye Contact. Coisa boa. Ouvimos Tal Venice com No Romance, Keep on Dancing. Ouvimos Front Page com Love Insurance. Tivemos Bimbo Jet com Love to Love, uma música que eu curto demais, pois é. E a primeira dessa sequência, a diva Diana Ross com The Boss. E aí, você gostou? Você curtiu? Claro que sim, eu sei. Igual meu amigo Daniel Santana tá aqui, DJ Daniel dançando na cadeira de rodinha. Diga lá, DJ, como é que foi pra você essa sequência? Foi boa, não foi? Diz pra gente.
1: Ficou ótima essa sequência, meu amigo Ais. Continua aqui com muitas farofas, né? Fechando aqui com Evelyn Champagne King. Sensacional. Parabéns, meu amigo Ais. Gostei de todas as músicas da sua sequência. E vou agora dar continuidade fechando aqui o programa Disco Friends com mais uma sequência, onde traremos o freestyle e abrindo aqui com uma inédita no nosso programa. Uma radio mix de The Bad Yard Club, apresentando Crystal Waters, In The Ghetto. Venha dançar, venha curtir. Esse é o programa Disco Friends e aqui a pista está sempre cheia.

0: Terminando de ouvir na pontinha do laser, Coral, Where Are You Tonight? Antes nós tivemos duas inéditas aqui no programa, uma freestyle mix de Rockwell, In a Dream. Antes tivemos uma dobradinha de Jocelyn Enriquez, Do You Miss Me e A Little Bit of Ecstasy. Tivemos também Johnny O, Fantasy Girl, Debbie Deb, When I Hear Music, Turner, I Know You Love Me, mais uma inédita aqui no programa, Nice and Wide, Diamond Girl. Tivemos Lil Suzy, Take Me In Your Arms, e abrindo a sequência com mais uma inédita, uma radio mix de The Bad Yacht Club, apresentando Crystal Waters, In the Ghetto. Que tal, amigo ouvinte? Foi bom pra você? Você gostou? Você curtiu? Fez aquela festa aí na sua casa? Eu tenho certeza que sim. E o meu amigo Isaac aqui ficou só agitando pra lá e pra cá na cadeira de rodinhas. Gostou da sequência, não foi, Aires?
1: Sem dúvida, Daniel. Gostei e creio que todos os friends também gostaram e curtiram bastante essa sequência de freestyle, né? Pra gente fechar o Disco Friends de hoje e com quatro músicas inéditas, né? Daniel trazendo ainda aí as suas inéditas, o freestyle trazendo algumas inéditas. Participação de Crystal Waters, né? Aqui na primeira que abriu a sequência, In the Ghetto. E fechando também aqui com o Rockwell, In a Dream. Não confunda Rockwell com Rockwell. Rockwell, que foi um cantor, né? Ou é um cantor ainda, está por aí, né? É, lá da década de 80, com grande sucesso, com aquela música Somebody's Watching Me, né? Lá, Rockwell, que é Kennedy William Gordy, é o filho do dono da Motown, Berry Gordy, né? Fundador e dono da Motown. Então, esse é Rockwell, aqui é Rockwell, é uma cantora também americana, né? Rachel Alexandra Mercado, é, Rockwell, que no final da década de 90, essa música que é do ano 97, na verdade, ela aos seus 20 aninhos, fazendo sucesso aqui com essa música In a Dream, que ouvimos aqui, Daniel trouxe pra gente pela primeira vez no Disco Friends. Legal, Daniel, show de bola, passando por Trinair, Debbie Debbie, Lil Suzy, muito legal. O freestyle voltando e fazendo sucesso aqui no Disco Friends para fechar com chave de ouro nosso programa 906, deixando aquele gostinho de quero mais. Ah, que pena que tem que acabar, mas tem que acabar, isso aí. Parabéns pela sequência, valeu.
0: Lembrando que semana que vem, neste mesmo dia e horário, na rádio de sua preferência, estaremos de volta. Agradecendo a todos os nossos amigos ouvintes, em qualquer lugar do planeta que você nos ouve, em qualquer rádio parceira que você esteja aí curtindo o programa Disco Friends, é muito bom saber que você está aí, que você curte o programa, que você nos dá a sua audiência, a sua companhia e o seu bom gosto de ouvir essas músicas aqui com a gente, de gostar dessas músicas, viajando sempre, todas as semanas no tempo, para os anos 70, anos 80 e um pouquinho também dos anos 90. Semana que vem, a gente está de volta. Meu amigo Ais, que prazer termos estado juntos aqui durante essas duas horas e pouquinho, né? Não passou um pouquinho das duas horas, curtindo aqui essas músicas tão legais. Quero desejar para você, para toda a sua família, uma semana sensacional, repleta de muita paz e muita saúde. Também aproveitando para mandar para você, meu amigo Ais, um feliz Dia dos Pais e a todos os nossos amigos ouvintes que amanhã tenham um maravilhoso Dia dos Pais ao lado do seu pai, ao lado do seu avô, ou quem você de repente considera como seu pai também. Isso mesmo. Um abraço para todo mundo e um feliz Dia dos Pais. Que tenham aquela semana super produtiva, muitas alegrias, muitas felicidades, muita saúde e muita música. E a gente se encontra semana que vem em mais um programa Love Memories, para curtir aquela música romântica, e também em mais um programa Disco Friends. Um beijo no coração, aquele abraço.
1: Valeu, Daniel. Aquele abraço é para você também, né? Ótima semana, você e toda a família. E semana que vem tem mais Disco Friends, juntos e mixados, mais uma vez, se Deus quiser. E claro, mandando um abraço também pelo Dia dos Pais, né? Amanhã, nesse domingão, Dia dos Pais, aquele abraço para você, isso aí. Então, semana que vem tem mais, né? Legal. Renovando já o encontro também com você, o nosso friend, aonde você estiver, no planeta, você que curte o Disco Friends toda semana, ou você que tá chegando aí pela primeira vez, né? É, tá ligadinho. Semana que vem, no mesmo local e no mesmo horário, estaremos juntos novamente, mandando abraço também aos nossos amigos que retransmitem, né? Os nossos parceiros em suas webs, em suas FMs, o programa Disco Friends. Todos que nos ouve de Portugal, Cabo Verde, Equador, do Japão, do Peru e também aqui do Brasil, de norte a sul, leste a oeste, deste imenso Brasilzão e mundo afora, é claro, de qualquer lugar do planeta. Até na Lua, se tiver ouvindo, tá bem, é isso aí. Grande abraço, então. Semana que vem tem mais Disco Friends, renovando esse encontro com você, o nosso Disco Friends 907. Valeu, Daniel. Até a próxima. Tchau, tchau. Valeu, pessoal. Até lá. Tchau.

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1: Olá, ouvintes, eu sou Márcio Selle e esse é o Pitada Musical, o seu drops com o que há de melhor na cena independente da música brasileira. No Pitada de hoje, o trabalho da cantora e compositora Mônica Tomasi. Ela é gaúcha e atualmente reside na Alemanha. Mônica tem 5 CDs lançados e é uma artista que pertence a uma geração que sabe o que quer dizer. Suas composições são modernas e muito personalistas. Sua figura no palco é marcante e sua voz e melodias cheias de harmonia tornam suas músicas inesquecíveis. Além dos álbuns lançados, Mônica fez a produção musical da coleção Mário Quintana para a Infância e também dos EPs de Tula Estrácia e Daniel Pradep. Ao longo de sua trajetória, Mônica Tomasi fez diversas trilhas para espetáculos teatrais, entre elas Calamidade, com direção de Cláudia Debem, A Megera Domada, direção de Patrícia Fagundes, e A Comédia dos Erros, dirigido por Adriane Motola, que rendeu a Mônica o Prêmio Açoriano de Música de Melhor Trilha Sonora. Ao lado de Jussara Silveira, Tião Carvalho e Nenê Quarteto, Mônica fez um extenso roteiro de shows pela região norte e centro-oeste do Brasil, integrando o projeto Pixinguinha. Suas composições foram muito bem recebidas pelas plateias de Goiânia, Palmas, Porto Velho, Rio Branco, Cuiabá e Campo Grande. Nessa turnê, Mônica foi acompanhada do guitarrista Marcelo Corsetti. Escutaremos com Mônica Tomasi dela O Tempo das Pessoas, do CD Quando os Versos Me Visitam, e Guarda-Chuva, do CD Ideias Contemporâneas sobre o Amor. E encerrando o bloco, uma parceria nossa, Samba Assim, do CD Intermitente. Com vocês, Mônica Tomasi.

0: escutamos com Mônica Tomasi, Samba Assim, Guarda-Chuva e, abrindo o bloco, O Tempo das Pessoas. Lembrando que a discografia de Mônica está disponível em todas as plataformas digitais e você pode ter mais informações através do site oficial da cantora, monicatomasi.com.br. E este foi o nosso Drops Musical de hoje. Um beijo a todos e até o próximo Pitada Musical.
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0: Estamos começando, a partir de agora, mais um Love Memories, o programa que traz as mais lindas músicas românticas de todos os tempos. Eu sou o DJ Daniel Santana e aqui junto ao meu amigo DJ José Ais estaremos trazendo essas músicas que vão mais fundo ao seu coração e já fazemos isso há mais de 14 anos. Você nos ouve em todo o planeta através da internet e também por todas as rádios parceiras que retransmitem o nosso programa por todo o Brasil e também no Peru, no Equador, no Japão, em Cabo Verde e em Portugal. E é sempre muito legal saber que você está aí nos ouvindo, curtindo essas músicas e, de repente, está ao lado da pessoa amada. Ou, às vezes, não está ao lado da pessoa amada, mas pode mandar um aviso, um torpedo, dizendo que, olha, está começando o programa Love Memories e que, com certeza, vai tocar aquelas músicas que a gente gosta tanto ou que a gente curtia tanto e que queremos curtir de novo para relembrar bons momentos juntos. Meu amigo Aires, seja muito bem-vindo. É um imenso prazer mais uma vez estarmos aqui no estúdio para levar ao ar mais um Love Memories, botando o coração de todo mundo para bater mais forte.
1: Com certeza, falando de amor em forma de música, falando de amor em forma de canção, mais um programa Love Memories, indo sempre ao fundo do seu coração, toda semana, com as mais belas músicas românticas de todos os tempos, nessa verdadeira viagem musical com a trilha sonora da sua vida, por 2 horas, como fazemos toda semana. Começando agora, e por 2 horas, hoje o nosso programa de número 734. A partir de agora, comigo, né, José Aires, muito prazer, DJ Aires, e com meu amigo Daniel Santana, DJ Daniel, aqui ao meu lado. Com você sempre, juntos. Então, Daniel, o que teremos no nosso Love Memories de hoje? Passa pra gente alguns artistas que iremos ouvir aqui no programa de hoje. Diz pra gente.
0: No programa Love Memories desta semana, aquelas lindas músicas românticas estarão presentes nas vozes de Peter Cetera, Nika Costa, os Paralamas do Sucesso, Samantha Sang, The Isley Brothers, Crowded House, Oswaldo Montenegro, Sheena Easton, Caetano Veloso, Bee Gees, The Platters, New Edition, ABBA, Mariah Carey e muitas outras.
2: Muita coisa boa até o final do programa.
3: Exatamente. E vamos começar com o nosso primeiro módulo. E vamos começar muito bem. Lá do ano de 1981, o grupo P.E.D. com I Won't Let You Down.

0: Voltando ao ano 2000, a gente fecha o nosso primeiro módulo do Love Memories de hoje com a música de Herbert Viana e Paulo César Valle. Ela que foi da trilha sonora da novela Um Anjo Caiu do Céu com os Paralamas do Sucesso, Aonde Quer Que Eu Vá.
1: De 1997, música que fez parte da trilha sonora da novela Corpo Dourado, com Natalie Imbruglia, Torn.
0: Do ano de 86, ouvimos uma música da trilha sonora do filme Karate Kid, parte 2, e que também foi da trilha sonora da novela Hipertensão, Peter Cetera, com Glory of Love.
1: Ouvimos agora uma composição da dupla Roberto e Erasmo Carlos e a regravação que fez parte da trilha sonora da novela América, a música original de 1974, e essa regravação de Marina Elani, de 2005, com a linda música Você.
0: Do ano 81, a gente ouviu a música que fez parte da trilha sonora da novela Jogo da Vida, com Nica Costa, I Believe in Love.
1: E abrimos muito bem este nosso módulo de 1981 com o trio britânico P.A.D. sobre os vocais do escocês Jim Diamond, I Won't Let You Down.
0: Para começar super bem o nosso Love Memories, de primeira qualidade esse módulo, né, Daniel?
1: Já começando para o pessoal já ir se aclimatando, e tem gente aqui no Facebook, no grupo do programa Love Memories, a galera que está sempre lá acompanhando o programa, participando. O pessoal já está dizendo que a gente está começando o programa assim, bem quente.
0: Bem quente, bem quente. Vamos começando, mas vai até o final neste clima, não é isso?
1: Exato. E vamos mandar um abraço para todos os nossos ouvintes espalhados aí pelo nosso Brasil e por todo o planeta, os nossos amigos de outros países aí que curtem o programa Love Memories. É sempre um prazer saber que estamos levando essas músicas tão gostosas, tão boas de ouvir, aí para o seu PC ou então para o seu celular, seu iPod, iPad. O importante é que estamos chegando no fundo do seu coração.
0: Certamente, pelo mundo afora, o programa Love Memories fazendo cada vez mais ouvintes, trazendo cada vez mais apaixonados pela boa música, curtindo a sós ou acompanhado, como sempre é melhor, né?
1: Com certeza.
0: O programa Love Memories, falando de amor em forma de canção. São 2 horas da mais pura música romântica. Começando o segundo módulo, voltando no tempo ao ano de 83, o grupo Air Supply, Making Love Out of Nothing at All.

0: fechamos este segundo módulo de hoje. Em 1986, esta linda música começava a fazer a sua escalada para o sucesso. Crowded House, Don't Dream It's Over.
1: Antes ouvimos a música de Cassiano e Paulo Zdanowski, da novela Locomotivas, Coleção.
0: De 1975, The Alley Brothers com For the Love of You.
1: Ouvimos do ano 74, da novela Corrida do Ouro, a dupla italiana Wes and Dottie Gaz e a grande saudade Noi Due Per Sempre.
0: De 1987, Jimmy Cliff nos trazia esta pérola, Rebel in Me.
1: Ouvimos do ano 79, a australiana Samantha Sang, I Can Still Remember.
0: E abrimos o módulo de 1983 com o grupo Air Supply, Making Love Out of Nothing at All.
1: E neste módulo, mais uma vez matando saudade para a colônia italiana de mais uma música italiana. Grande Wes and Dottie Gaz e essa beleza de Noi Due Per Sempre, né? Que beleza isso.
0: Que ótimo, é. Aliás, a Itália sempre teve músicas românticas muito bonitas.
1: Muito linda. Isso aí. Beleza.
0: E vamos então dar uma paradinha agora, e bem rapidinha, porque daqui a pouco voltamos com a segunda hora do programa Love Memories.
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0: Estamos começando o terceiro módulo do programa Love Memories com o melhor da música romântica de todos os tempos. Você já fez contato com a pessoa amada, aquela pessoa que de repente está um pouco afastada de você, mas que no seu coração você sabe que deveria estar perto? Então, manda um recado, um SMS, um telefonema, faz sinal de fumaça, não deixe o grande amor se afastar da sua vida.
1: Exatamente, toda forma de contato é válida quando você quer estar ao lado da pessoa amada. E nada melhor de estar ao lado da pessoa amada curtindo o programa Love Memories, com essas pérolas da música romântica de todos os tempos. Então, para a gente continuar na nossa segunda hora do programa Love Memories de hoje, vamos dando continuidade com essas saudades incríveis. Vamos lá, Daniel.
0: E já estamos começando a ouvir esta música maravilhosa de 1988, com Oswaldo Montenegro, Lua e Flor.

0: fechando mais um módulo do Love Memories de hoje, voltando ao ano de 76. Essa música que fez parte da trilha sonora da novela Espelho Mágico, com os irmãos Bee Gees, Love So Right.
1: De 1971, uma composição do próprio Caetano Veloso, na voz dele, London, London.
0: Do ano 82, ouvimos uma que fez parte da trilha sonora da novela Sétimo Sentido, com Adrian Gurewitz, Classic.
1: De 1979, uma composição de Gonzaguinha, que fez parte da trilha sonora da novela Água Viva, com Maria Bethânia, Grito de Alerta.
0: Do ano 81, ouvimos a música que foi da trilha sonora do filme 007, Somente para os Seus Olhos, com Sheena Easton, For Your Eyes Only.
1: De 1972, uma música que fez parte da trilha sonora da novela Paraíso Tropical de 2007, com Harry Nilsson, Without You.
0: E abrindo este módulo, voltamos ao ano de 88. A composição de Oswaldo Montenegro, a música que foi da novela O Salvador da Pátria, por ele, Oswaldo Montenegro, Lua e Flor.
1: Mais um módulo com muitas músicas que, obviamente, fazem você lembrar daquela pessoa amada, fazem lembrar daquelas pessoas que estiveram com você em momentos inesquecíveis ou que estão ao seu lado. De repente você está com a pessoa amada ao seu lado, que coisa melhor do que ouvir o Love Memories.
0: Certamente, mas mesmo que esteja à distância, a música une os corações apaixonados. Então vocês estão ao lado um do outro, porém distantes. Não é isso? Porque o coração estará sempre junto um do outro.
1: Ainda mais se estiver unido pela música.
0: Exatamente.
1: E você que está aí, de repente, ouvindo Love Memories, está sozinho, lembrando daquela pessoa amada, dá tempo, dá uma ligada para a pessoa, avisa, olha, tá rolando Love Memories, umas músicas sensacionais. Vamos ouvir juntos, embora separados, mas unidos sempre pelo coração e pela emoção.
0: E pela música, certamente, né? Você pode chamar a pessoa amada, pode chamar aquele amigo, aquela pessoa que você sabe que curte uma boa música, que está vivendo um momento muito especial, e você pode convidá-lo a ouvir o Love Memories. Ainda há tempo, temos ainda meia horinha de música, de boa música, de música romântica. Voltando ao ano de 56, a saudade do grupo The Platters, Only You.

0: fechando este último módulo do programa Love Memories de hoje, e fechando muito bem, de 1993, Mariah Carey com Hero.
1: Ouvimos do ano 70, Johnny Mathis e a saudade Eve.
0: De 1980, o grupo ABBA, um tema da novela Coração Alado, The Winner Takes It All.
1: Do ano 83, ouvimos New Edition, Is This The End?
0: De 1974, o grupo Blue Magic com Sideshow.
1: E abrindo o módulo, esse último módulo de hoje, voltando ao ano de 56, a saudade do grupo The Platters, Only You.
0: E fechamos mais um programa, meu amigo Aires.
1: Acho chegou
0: que o pessoal curtiu, né? O pessoal do Facebook está aqui curtindo e reclamando que quer mais música.
1: Será este o fim?
0: Nunca será o fim.
1: Nunca será o fim.
0: O amor é eterno.
1: Certamente. Apenas uma pausa, né? Temporariamente, digamos assim, temporário. A gente dá uma paradinha e volta na semana que vem com mais um Love Memories, não é isso?
0: E vamos aproveitar e deixar também um outro convite para o pessoal que curte disco e dance music dos anos 70 e 80. Você pode curtir o programa Disco Friends comigo e com meu amigo Aires.
1: E isso, estamos juntos mais uma vez, fazendo o programa para vocês dançarem dessa vez. É isso? Aqui a música romântica, com a produção musical, a apresentação e programação minha, José Aires e Daniel Santana, e também o Disco Friends.
0: É, então vamos nos despedindo do pessoal que está curtindo o nosso programa, mandando aquele abraço. Um desejo de uma ótima semana, um beijo no coração. Semana que vem a gente se encontra por aqui para agitar o seu coração, trazendo muito amor e muita música.
2: Chegamos ao fim de mais um programa Love Memories, mas sempre, como de costume, renovando o encontro para a próxima semana, para curtir essas 2 horas com as pérolas da música romântica, no mesmo local, no mesmo horário de sempre, né? Na sua melhor rádio, você estará ouvindo mais uma vez a trilha sonora da sua vida. Aquelas músicas que mexem verdadeiramente com o seu coração, né? Isso mesmo, são 2 horas de puro romantismo aflorado. É isso aí, você já está acostumado, então vamos já marcando encontro para a próxima semana. A você que nos ouve de qualquer lugar deste planeta, aqui no nosso Brasil, de norte a sul, leste a oeste, também a turma do exterior que ouve em Portugal, Cabo Verde, Equador, Japão, Peru. É isso aí, então, encontro já marcado, mandando aquele abraço também aos nossos parceiros que estão sempre retransmitindo em suas FMs, em suas webs, o nosso programa Love Memories. Renovado encontro, semana que vem estaremos juntos mais uma vez para mais um Love Memories. Nós daqui e você daí, com muito amor no coração.
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Olá, Brasil, Japão, Portugal e ouvintes conectados em várias partes do mundo. Está começando mais uma edição do Collab Internacional Tons do Brasil 2026, edição número 101. Eu sou Shirley Espíndola e agradeço a companhia em mais um encontro dedicado à música brasileira independente, à arte autoral e às conexões culturais que unem artistas e ouvintes além das fronteiras. Participe da programação pelas redes sociais das rádios parceiras. Compartilhe esta edição, marque os artistas participantes e envie sua mensagem pelo WhatsApp da rádio. Vamos anotar? +55 11 99466 4329. Repetindo, +55 11 99466 4329. Sua interação fortalece a música independente brasileira. Vamos abrir o programa com poesia, sensibilidade e grandes interpretações. Vamos ouvir Trilha do Tempo, composição de Valmir de Oliveira e Jorge Takahashi, na interpretação de Valmir de Oliveira e Ian Magalhães. Na sequência, você fica com Carlos Menezes e Tato Fischer. Vamos conferir então Trilha do Tempo, composição de Valmir de Oliveira e Jorge Takahashi, interpretação de Valmir de Oliveira e Ian Guimarães.

Você ouviu o Caminante com Tato Fischer na voz e piano, em arranjo do maestro César Assolan. Antes, Ave Breve com Carlos Menezes. E abrindo esta edição, Trilha do Tempo, composição de Valmir de Oliveira e Jorge Takahashi, interpretada por Valmir de Oliveira e Ian Guimarães. Na gravação, Valmir de Oliveira na voz, violão e arranjo da base, Francisco Falcon no baixo elétrico, Paulo Renato nos teclados, Paulo Márcio na bateria, Renato Soares na guitarra, Marcelo Melo na flauta transversal, Grupo Vocalize nos coros e Maurício Maestro no arranjo vocal. Você ouviu Ave Breve, Carlinhos Menezes, Carlos de Jaguarão e Consuelo de Paula são os compositores. Voz Carlinhos Menezes, produção e mixagem Alexandre Lopes, arranjos e instrumentos Alexandre Lopes. Continue ligado no Collab Internacional Tons do Brasil 2026 e participe pelo WhatsApp da rádio, contando de onde você acompanha a nossa programação. Anota então, mais 5511-99466-4329. E seguimos nossa viagem musical, celebrando a diversidade da música brasileira com sonoridades regionais, poesia popular e artistas independentes que mantêm viva a essência da canção brasileira. Vamos ouvir o grupo Viola Quebrada com Louvação. Na sequência, Braulio Vilares e Tita Espíndola. Vamos conferir, então, o grupo Viola Quebrada, Louvação.

Você ouviu Good Vibrations, composição de Tita Espíndola, Angel Morelli e Jesus Hidalgo. Na gravação, Tita Espíndola na voz, Diego Gonzalez no violão e Fabian Tripurari na mixagem e masterização. Antes, Braulio Villares apresentou Do Jardim ao Cais, composição de Braulio Villares e Celo Costa. Braulio Villares assume voz, arranjos e todos os instrumentos. E abrindo o bloco, louvação com o grupo Viola Quebrada. Na gravação, Oswaldo Rios na voz, Rogério Gulin na viola caipira, Rubens Pires na sanfona, Sandro Guaraná no contrabaixo, Marcão Saldanha na percussão e Maria Mate nos vocais. Curta, compartilhe, fortaleça os artistas independentes brasileiros nas redes sociais. O Collab Internacional Tons do Brasil segue conectando artistas, culturas e emoções através da música brasileira autoral. E agora chega Zé Marcos com Samba pra Gabi. Na sequência, Alicia Bianchini e Carlos Lucena. Vamos conferir então Zé Marcos com Samba pra Gabi.

Você ouviu Sem Medo de Amar, composição e interpretação, Carlos Lucena. Na gravação, Carlos Lucena na voz, Sérgio Vasconcelos nos teclados e baixo, Alex Lisboa na guitarra, Eli Rodrigues na bateria e percussão e Fabiane Espósito nos vocais. Antes, Alicia Bianchini interpretou Suave Veneno, composição de Cristóvão Bastos e Aldir Blanc. Na gravação, Cristóvão Bastos ao piano acústico e Alicia Bianchini na voz. E abrindo o bloco, Samba pra Gabi, composição de Zé Marcos. Na faixa, Zé Marcos no violão e arranjo de percussão, Beto Correia no piano, Felipe Brizola no baixo acústico, Dodi Carvalho no sax alto, Rafael Sampaio no trompete, Arthur da Silva Rita no trombone, Rodrigo Marinômio na bateria, Barba Marques na percussão e Luiz Antonino arranjo. 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E agora chegamos ao quarto bloco e chegou o momento da nossa artista de destaque desta edição. A nossa artista de destaque, Elza Maria.

Cantora, compositora, violonista e musicoterapeuta, Elza Maria construiu uma trajetória marcante na música brasileira. Nascida no Rio de Janeiro em 1955, iniciou seus estudos de violão aos 13 anos e mais tarde formou-se em musicoterapia pelo Conservatório de Música, desenvolvendo também um importante trabalho com a educação musical infantil. Sua primeira grande aparição para o público aconteceu em 1979 no Festival da TV Tupi, interpretando Navegante. Em 1980, participou do histórico MPB 80 com Choro Alegre, o que resultou na gravação de seu primeiro LP. Entre as décadas de 80 e 90, integrou o grupo Avenida Brasil, realizando apresentações na Suíça, Alemanha, Áustria e Itália, com residência fixa na Suíça. Gravou os LPs Entra na Roda e Amor Carioca pela Polygram. Lançou projetos infantis, EPs e trabalhos autorais ao lado do letrista Luiz Alfredo Mileco. Com uma interpretação refinada e profundamente ligada à tradição da canção brasileira, Elza Maria segue emocionando públicos

com sua sensibilidade artística e elegância musical. Vamos ouvir agora três belas canções de Elza Maria. A canção Implora, Dança de Ternuras e Eu Vi o Mar. Vamos iniciar com Elza Maria Implora.

0: Você ouviu Eu Vi o Mar, composição de Elza Maria e Luiz Alfredo Mileco. Na gravação, Alfredo Machado no arranjo e violão, Ivan Machado no baixo elétrico, Itamara Sieri no piano, Jorge Gomes na bateria e Áurea Regina na gaita de boca. Antes, Dança de Ternuras. Na faixa, Alfredo Machado no arranjo e violão, Itamara Sieri no piano, Jorge Gomes na bateria, Ivan Machado no baixo elétrico e Kiko Horta no acordeon. E também Implora, composição de Elza Maria e Luiz Alfredo Mileco. Na gravação, Alfredo Machado nos arranjos e violão, Itamara Sieri no piano, Ivan Machado no baixo elétrico, Jorge Gomes na bateria e Carlos Bigorna no saxofone. Chegamos ao final de mais uma edição do Collab Internacional Tons do Brasil 2026. Hoje participaram do programa Palmir de Oliveira e Ian Guimarães, Carlos Menezes, Tato Fischer, Grupo Viola Quebrada, Braulio Vilares, Tita Espíndola, Zé Marcos, Alicia Bianchini, Carlos Lucena e nossa artista de destaque, Elza Maria. Nosso agradecimento às rádios parceiras, aos artistas apoiadores culturais e especialmente a você, ouvinte, que acompanha e fortalece a música brasileira independente no Brasil e no exterior. Continue acompanhando nossa programação. Siga as redes sociais do programa, compartilhe esta edição e envie sua mensagem pelo WhatsApp das rádios parceiras. Eu sou Sheila Espíndola e te encontro na próxima edição do Collab Internacional Tons do Brasil 2026. Até lá e que a música continue unindo mundos.
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